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3: 9 e 3.

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3: 933.

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2: 10:34.

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2: 11 e 4.

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16: 11:33.

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2: 12:01.

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3: 00:31.

0: Muito obrigado. Flávio Rude. Viva o Rocker!
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2: 1:03.

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13: 3:33.

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2: 4:01.

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2: 4:33.

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0: Agora uma canção que vocês conhecem muito bem. Uma canção do nosso último disco, Nossa Missão.
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2: Santa Catarina, um estado de vanguarda, o mais feliz do Brasil. 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Referência em turismo, é o melhor estado do Brasil para se viajar. 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
3: 6:02.

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1: Santa Catarina, um estado de vanguarda, o mais feliz do Brasil. 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
2: 7:04.

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12: 7:31.

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2: 8:33.

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2: 9 e 2.

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0: muito obrigado. 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
3: 10 e 2.

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3: 10:33.

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2: 11.2.

A radioatividade leva até vocês mais um programa da série a série. Dedique uma canção a quem você ama. Eu tenho aqui em minhas mãos uma carta. Uma carta de um ouvinte que nos escreve e assina com um singelo pseudônimo de mariposa apaixonada de

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Oh, lindo Orlando, volte, onde quer que você se encontre, volte para o seio de sua amada. Ela espera ver aquele caminhão voltando, de faróis baixos e para-choque duro. Agora uma canção, canta pra mim, eu não

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1: 11:33.

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3: Meio-dia e 34.

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1: Yeah. 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
3: 1:02.

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17: 1:35.
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0: Valeu, Rafael, obrigado. Muito obrigado a vocês pelo carinho. Uma música que eu tenho certeza que vocês vão gostar de cantar junto comigo.
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3: 12:33.

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2: 3:03.

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14: 3:31.

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4: 4 e 2.

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1: A gente dedica a todos os amigos, a todos os borrachos e loucos.

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3: 4:36.

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3: 5 e 4.

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17: 5:32.

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3: 6:59.

0: ando tendo uns sonhos esquisitos esses dias. Eu sonhei com rabê. Sabe o que é rabê?
1: É, rabê é uma palavra turca que descreve uma coisa que ao mesmo tempo é caótica e linda. É uma sensação, assim, de quando algo é confuso, intenso e até um pouquinho doloroso, sabe? Mas ainda assim, bonito de se viver. E eu acho que a minha vida é um constante rabê. Foi um jeito bem irônico dela me dizer, tipo...
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4: 727.

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3: 7:59.

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3: 8:31.

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0: Muito obrigado, gente. Maravilha.
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